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país pensado pra ser existido numa necropolítica, estar vivo é a maior desobediência civil que nós podemos fazer.

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